Boa noite, tudo bem com vocês? Com vocês por aqui, tudo bem? Por aí? Tudo bem? Lá três? Essa canção é para vocês. São de São Paulo, do Brasil. Oh.